0: Ok. Então, pessoal.
1: Como é que viaja? Cuidado, minha gente. Muito cuidado.